0: Bem, seres ouvintes, muito bom dia, um grande abraço para vocês lá na casa. Hoje, 26 de julho de 2026, é a última transmissão desta temporada 2025-2026. Desde lá de Licares Almeida, daquele lado dela não tem...
1: Chicota também, que está a vocês, que é bom dia, um bom domingo e uma boa escuta com a Rádio Onda Azul.
0: E também...
2: Também tem Franco, que deseja tudo nos ouvintes, uma boa escuta e um domingo feliz para todos.
0: Muito bem, seres ouvintes, portanto, na nossa transmissão de hoje, como é hábito, daqui a nada não tem o nosso espaço de mornas, depois não temos oferta musical, depois não tem espaço informativo, que infelizmente hoje de ilhas nunca tem nada até esse momento, depois não tem viagens pela minha terra, hoje não fazer uma viagem para aquelas roças de São Tomé. Depois não tem dedicatórias e contacto com os ouvintes através de telefone 06-88-980-443 ou então 06-439-3512. No WhatsApp já está ali na sua disposição, ele é 340-197-4468. Agora sim, não fica com o nosso espaço de mornas.

0: Bem, continuação de bom dia, senhores ouvintes. Portanto, vos de ouvir nossa primeira meia hora, que é sempre dedicada a mornas, onde vos atuvi Cesária Évrata canta Dor de Saudade, Bolimundo canta Partida, Sãozinha Fonseca Despedida, Itó Chambei, Ilho de Lobo Regresso, que é um pedido de Mana Rita, dedicado para tudo ouvintes com votos de boas férias. Ok, agora no tabaco nas oferta musical, Nhon Lima te canta Beijos Meus.
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muito bem, depois nos oferta musical, não está bada ali nos WhatsApp, hoje não estou a começar na Nápoles, na João Duarte a dizer assim, amigos, vocês desculpam-me, mas em habitude, todo dia, a hora que me levantar, me está a usar esse termo ali, em nome do Pai, e do Filho, e do Espírito Santo, amém. Para Deus acompanhar tudo filhos de parida, assim, bom dia. Bom programa, bom domingo, feliz para todos. Aquela votos de um bom café de manhã para todos, abraços. Ok, João, também um grande abraço para o Boa e um domingo feliz. Depois no tem no tá, da Lede Napo, não está a fazer um salto no Portugal, não está a apanhar. Júlio Lopes, que está a dizer bom dia, caros amigos Carlos Franco Chicote e todos os ouvintes, desejando um feliz domingo. Em primeiro de tudo, vai o meu agradecimento para toda essa equipa por mais uma temporada, agradecer aos seus ouvintes, agradar seus ouvintes nas manhãs de domingo, e que vai meu abraço de gratidão para essa equipa e para todos os ouvintes, desejando boas férias. Abraços para amigo Santana, até a próxima temporada, e se for possível, mandam-me Niverti Maleta Remote, que também para quem que se tabate de férias. Abraços e continuação de um bom programa. Ok, Júlio Lopes, também um abraço também para o Boa e um domingo feliz.

0: Bem, de Portugal não te torna a voltar para Napo, não te apanha Manuel, não vi um uma mensagem vocal que ele te li.
1: Bom dia, ela para vocês, bom trabalho, bom dia de mim, boas férias ela para vocês, é vocês de família. Hoje é bom dia de baixo para ser para a irmã Santana que fazer o ano. Muito desejar que esse dia tenha tido bastantes e tantos e tantos anos de vida. E para me falar, para lembrar que Deus tem dado de saúde, sempre, é isso que é importante, a banha que há de via. E vocês estão por mim uma música de parabéns, né? Em boas férias para vocês, né? E um dia de bem feliz para toda a restante família, em que eu estou falando o meu nome, porque eles estão a bem, um bochona, e em boas férias para vocês. Tchau, bem feliz.
0: Manuel, também um grande abraço para você e muitíssimo obrigado para desejos de boas férias. E um domingo feliz.

0: agora não tem outra mensagem vocal, sempre na Nápoles, desta feita.
1: Esta é Rams, na Roma.
0: Ah, Rams. Ah, Maria Rams, exato. É, portanto, é Rams ali na Roma, ok. Uma mensagem vocal, no sentido.
2: Bom dia, Chicota, Carlos e Franco. Onde é que está tudo direito? Então, sim, está direito. É Chicota, eu vim com o tempo de mensagem. Pompadinha Santana, muitos parabéns. Hoje ele faz 71 anos. Ele está com parabéns. Assim que eu vou comer uma musiquinha de parabéns, lá se vim para ouvir. E para sentir saber dia de ser festa. Ok, então de Deus que Deus te dá-lhe saúde e muita força para a gente bater viver um dia de cada vez. E que te deve ter, e vai pagar, olha, e vai bem. Agora também dou um cumprimento para todas as famílias, amigos e amigas, tudo que também da Santana um mantenha. Um abraço apertado para Maria Augusta. E Júlio Lopes, Nácia de Lisboa, Diana Matoi, a Diana melhora, Juvi, Nita Firmina, Nita, muito obrigada, boas palavras, vou falar um outro dia, que no domingo, muito obrigada, e que te deve dizer, Nita, Deus te dá força, vá te fazer do poder, do que poder sente alargando a vontade de Deus, vi. Mas a vida está dura, vi, está bem, ok. Pois muito pela graça, minha cunhada, minha principina de Nápoles, onde vim fazer Santana, uma surpresa. Ele está muito contente, muito mais a irmã, mais a cunhada. E que te deve dizer? Ok, então, boas férias para vocês todos. E muito obrigada. E por Santana, uma musiquinha Sabinho, 24 de Xelina, bom gosto. Vou pôr Santana, uma musiquinha da Sabinho. E muitos cumprimentos a todos, gente, também da gente, um mantém agora. Nunca te falo, não, uma pessoa até esqueceu, sabe? Uma pessoa até gente grande, vou até esquecer. Aí vai bem, né? Ok, um dia feliz, com transmissão e boas férias para vocês todos. Tchau, tchau.
0: Ok, Rams, também um grande abraço para você, não te solidariza-me a bola para que... para aniversário de Santana. Nós estamos a mandar Santana um grande abraço também de nós parte dali de equipa de Rádio Onda Azul.

Agora não tem Maria Teresa Costa, que te dizer bom dia e bom domingo a todos. Hoje é um dia feliz para a Fratelone Santana, que hoje fazer on. Parabéns, irmãozinho, felicidades, coragem sempre. Beijinhos para Bia Ramos, um creves o teu. Beijinhos, Kiko, Fede, Manu. Obrigada lá para vocês na rádio e boas férias. Música de parabéns, Panhotana, e melhor ano da nossa vida. Ok, Maria Teresa, um abraço para o boa e um domingo.

0: encontro.
1: Agora no nosso WhatsApp, no tem Plácido Conceição que está a dizer: olá caros amigos Carlos, Chicote e Frank, muito bom dia para vocês e todos os ouvintes da Rádio Onda Azul. Já que estamos na reta final da temporada 2025-2026, passei só para dizer gratidão para vocês pela vossa disponibilidade, ter-nos acompanhado com boas notícias e música, etc. Que vai meu obrigado também para todos os enviados das ilhas e saudades. E saudade FM Tarrafal. Agora aquele abraço para todos os doentes da nossa comunidade, desejando muita força e melhoras. Vai um abraço particular a Santana Costa, que hoje é seu aniversário, desejando muita força. Se é possível, a música de Cisa para ele. Feliz domingo, abençoado para todos e boas férias para aquele que vão de férias. Ok, Plácido, um grande abraço para o Boa. E música de Cisa Tabá, mais concretamente no espaço de dedicatórias. Depois de Plácido, tem Francisca Costa, que está a dizer: bom dia, senhores Carlos, Franco e Kiko. Queria agradecer também a Dona Antonita e todos os colaboradores da rádio, aqui e em Cabo Verde, e desejar-vos boas férias junto da vossa família. Vida e saúde sempre. Forte abraço, Francisca Costa. Francisca Costa, também um forte abraço para Boa e um domingo feliz. Depois não está a fazer um saldo na Cabo Verde, não está a apanhar Valentina Silva. Bom dia, Carlos, Chicote e Frank. Queria mandar parabéns para Santana Costa, desejando muitos anos de vida e saúde sempre. Também beijinhos para vocês todos. Ok, Valentina, um grande abraço para o Boa e um domingo feliz. Ainda não está continuando a Cabo Verde, agora não está apanha Mana Rita, que está a dizer: bom dia, bom domingo para todas as famílias e amigos. Beijinhos da parte de Mana Rita. Ok, Mana Rita, também um abraço para o Boa e um domingo feliz. Música.

Não tem Lídia Neves, está a dizer bom dia, Carlos Chicote Frank. Vai hoje minhas parabéns e muitas felicidades e saúde sempre para Santana, que hoje esse é o aniversário da amiga Lídia Neves. Ok, Lídia, um grande abraço para o povo também e um domingo feliz.

agora não está a fazer um saldo na Londres, não está a apanhar a Perla Negra, que está a dizer bom dia a todos. Hoje é o último domingo do mês de julho e vim agradecer aos amigos Carlos Almeida, Frank e Chicota pela companhia de todos os domingos e desejar boas férias e bom descanso. Feliz início de semana para todos. Um grande abraço de carinho a todos os doentes em casa e nos hospitais. Aos amigos Carlos Almeida, Frank e Chicota, aquele abraço bem ruchote. Parabéns a todos os aniversariantes de hoje. Se fosse possível tocar a música Phil Barros, Quem Quebo. Beijinhos, Perla Negra. Ok, Perla Negra, um grande abraço para o Bo e um domingo feliz.

Agora não tem um complemento, uma mensagem complementar de Júlio Lopes a dizer, como já me ouvi que uma Santana é aniversariante hoje, muito a desejar-lhe muitas felicidades e longos anos de vida, muita força. Ok, Júlio Lopes, Santana já ouvi, porque ele está lá coladinho na rádio.

Pois no Tentanha Silva que te dizer bom dia e boa transmissão. Muito obrigada para esta temporada de rádio. Boas férias para quem está de férias e bom trabalho para quem está na trabalho. Muitos parabéns e felicidades para Santana. Domingo feliz para toda a gente. Abraços. Tenha também um abraço também para boa e um domingo feliz.

0: Bem, senhores ouvintes, dentro de poucos instantes no nosso espaço informativo do dia de hoje, 26 de julho de 2026.
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0: Continuação de bom dia, senhores ouvintes. O último sinal eram 9h30 aqui em Itália, 6h30 em Cabo Verde, horário para o espaço informativo da Rádio Onda Azul do dia 26 de julho de 2025. Comecemos pelos títulos. Da nossa parte, nós temos que a visita da Presidente da Assembleia Nacional à Angola. O governo pretende implementar a tarifa única de 500 escudos nos transportes marítimos a partir de 1 de janeiro de 2027. Visita do Diretor-Geral da Organização das Nações Unidas para a Educação, Ciência e Cultura, UNESCO, a Cabo Verde. Indo às ilhas, infelizmente temos somente a Ilha da Boa Vista, que nós temos o encerramento das atividades da década dos oceanos. Esse é um destaque de entre muitas notícias que foram enviadas pelo Engenheiro Cruz. Apresentados os títulos, vamos de imediato ao desenvolvimento destas e outras notícias. Em Angola, onde participa na 15ª Sessão Intercalar da Assembleia Parlamentar APCPLP, a Presidente da Assembleia Nacional de Cabo Verde foi recebida há dias em audiência pelo Presidente da República de Angola. Presidente da República de Angola, Janir Ofra Almada, anunciou que aproveitou o momento para solicitar ao chefe de Estado, João Lourenço, a retoma das ligações aéreas diretas entre Angola e Cabo Verde com passagem por São Tomé e Príncipe. Conforme um post publicado na sua página de Facebook, Janira informou que, no âmbito da 15ª Sessão Intercalar da Assembleia Parlamentar da APCPLP, tiveram, enquanto presidentes dos parlamentos nacionais, um encontro de cortesia com Sua Excelência o Presidente da República de Angola. Segundo escreveu, foi um momento importante que serviu para a apreciação de algumas matérias que são do interesse da CPLP, mas também dos nossos países, e que serão objeto de devido tratamento nos documentos que serão apreciados pela Assembleia. O Presidente da República de Portugal, António José Seguro, escolheu Cabo Verde para a sua primeira visita de Estado, que começou no passado dia 21 e decorreu até quinta-feira. O chefe de Estado aterrou na capital, Cidade da Praia, durante a tarde e teve como primeiro ato oficial a deposição de uma coroa de flores no memorial Amílcar Cabral. Seguiu-se um encontro com o homólogo cabo-verdiano José Maria Neves no Palácio Presidencial, após a qual houve uma conferência de imprensa conjunta. A agenda do dia terminou com um jantar oficial oferecido pelo presidente anfitrião. Na quarta-feira, a Assembleia Nacional recebeu António José Seguro para uma sessão solene, seguindo-se à abertura do Fórum Económico Cabo Verde, Portugal, no auditório do Banco Central. O fórum contou com a presença dos titulares dos negócios estrangeiros e economia do governo cabo-verdiano, Manuel Rosa e António Batista, respectivamente, e da Secretária de Estado dos Negócios Estrangeiros e da Cooperação, Ana Isabel Xavier, do lado português. O Presidente da República teve encontros com o Primeiro-Ministro Francisco Carvalho, no Palácio do Governo, e com o Presidente da Câmara da Praia, Fernando Pinto, nos espaços do Conselho. No último dia da visita a Cabo Verde, António José Seguro viajou em voo da Força Aérea Portuguesa da Ilha de São Tiago para a Boa Vista, onde participou na sessão de abertura da 5ª Conferência Internacional da Década de Oceanos, organizada pela Presidência da República Cabo-Verdiana e dedicada ao tema Economia Azul, Caminhos Sustentáveis. Na Ilha da Boa Vista, o programa incluiu ainda visitas aos espaços do Conselho, onde Seguro recebeu as chaves da cidade de Sal-Rei, à Reserva Natural do Morro de Areia e ao Centro de Artes e Cultura Local. António José Seguro e José Maria Neves deram uma conferência de imprensa conjunta antes do regresso à cidade da Praia, na Ilha de São Tiago. Seguro terminou a visita a Cabo Verde com uma recepção à comunidade portuguesa na Escola Portuguesa da Cidade da Praia. O governo pretende implementar a tarifa única de 500 escudos nos transportes marítimos a partir de 1 de janeiro de 2027, após estudos e diálogo com o setor, anunciou no passado dia 21, no Mindelo, o ministro do Mar. João do Carmo fez esse anúncio no final de uma visita de trabalho à Enapor, Portos de Cabo Verde, em São Vicente, durante a qual explicou que a concretização da promessa eleitoral exige estudos técnicos, diálogo com os armadores e articulação entre todas as entidades envolvidas. A mesma fonte assegurou ainda que tal só poderá ser feito após o governo do Partido Africano da Independência de Cabo Verde, que assumiu o poder recentemente, ter um orçamento próprio que só acontece a partir de 1 de janeiro de 2027. Segundo o governante, a Enapor terá um papel determinante neste processo, não apenas como empresa portuária, mas também como parceira na procura de soluções que permitam reduzir os custos operacionais suportados pelos armadores. Relativamente ao atual contrato de concessão de transporte marítimo, João do Carmo reiterou que o governo respeitará os compromissos assumidos pelo Estado, embora admita proceder à sua análise. O governante explicou ainda que a compensação indemnizatória atualmente paga pelo Estado à concessionária resulta do contrato de concessão e não tem nada a ver com a tarifa cobrada aos passageiros. Segundo o ministro dos Transportes, as novas tarifas de 500 escudos para as viagens marítimas e de 5.000 escudos para as ligações aéreas destinam-se aos cidadãos cabo-verdianos residentes e não residentes. O ministro admitiu ainda que a medida terá impacto nas contas públicas, razão pela qual deverá ser contemplada no Orçamento de Estado para 2027, criando as condições para a sua entrada em vigor a partir de 1 de janeiro do próximo ano. Da nossa parte, uma última notícia que nos diz que o diretor-geral da Organização das Nações Unidas para a Educação, Ciência e Cultura, UNESCO, Khaled El-Nani, iniciou no dia 23 uma missão oficial a Cabo Verde, que decorreu até ontem, dia 25 de julho, com o objetivo de reforçar a parceria com o país nas áreas da preservação do património, promoção da cultura, educação e desenvolvimento sustentável, incluindo a participação na quinta Conferência da Década dos Oceanos. Segundo informou o governo, durante a sua estadia na cidade da Praia, o diretor manteve reuniões com altas autoridades nacionais, designadamente o primeiro-ministro Francisco Carvalho, o ministro da Cultura e das Indústrias Criativas, Juventude e Desportos, António Duarte, e o ministro dos Negócios Estrangeiros e Comunidades e Defesa, Manuela Amanda de Rosa, para abordar questões de interesse comum relacionadas com a educação, a cultura, o património, a juventude e o desenvolvimento sustentável. Ok, senhores ouvintes, era isso que me tinha para trazer vocês hoje, nessa última transmissão dessa temporada 2025-2026. Mas, moda como falamos no início, não tem só Boa Vista, que grande destaque é para encerramento de atividades da década de oceanos. Mas há até outras notícias. Não fica aqui, Engenheiro Cruz.
1: Muito bom dia, rádio ouvintes, Onda Azul. Dalit Bubissa, está falando Henriquinho, de trazer a vocês notícia da semana. Bem, para dizer a vocês que a semana da década do oceano já passou. O término foi sexta-feira, 24 de, 24 de julho e ele passou com uma grande atividade realizada na Curralinho Santa Mónica, onde é que tive a presença de mais de 300 pessoas. O encerramento foi efetuado ali e é a primeira vez que te verificou uma quantidade de pessoas e nós num só momento, justo na praia de Curralinho, onde é que foi feito o almoço e depois o encerramento da atividade de acto do oceano. Foi num espaço bastante tranquilo, o tempo estava muito bom, mas espetacular, inclusive algumas pessoas aproveitam para tomar banho, num lugar que não é apropriado, mas dado que o mar estava ótimo, algumas pessoas que estavam a circular nessa zona, acabou para aproveitar para tomar seus banhos. O encerramento foi feito pelo Ministro do Ambiente e Energia e que enalteceu as atividades realizadas durante a semana e demonstra seja abertura total em continuar a fazer atividades do tipo na Ilha da Boa Vista, em parceria com a Presidência da República, e ele manifesta também o desejo da Ilha Boa Vista de prosperar, tendo em conta ser uma ilha uma ilha que tem contribuído bastante para o desenvolvimento de Cabo Verde e que cada dia mais tem mais turistas. Falando de turistas, nota falar que Rio Carambó, Rio Tuaré, que cima vocês sabem, está na remodelação, e então hoje anuncia a construção de mais 30 quartos, até elevar a capacidade para 1.181 quartos, e introdução de serviços para responder crescente procura turística. Esta fala de valorização de recursos humanos. Na Cabo Verde, esta flama já tem cerca de 3.444 colaboradores, e dos quais 3.100 é cabo-verdiano, e das 3.100, 225 te ocupa cargos de direção, o que é que te traz uma mais-valia para Cabo Verde. Na âmbito da década do oceano, foi feita uma formação muito importante para pescadores, para organizações de sociedade civil, para pequenas empresas, sobre a elaboração da e-fatura. Uma formação que leva cerca de 20 pessoas presentes e que muita gente que tinha dúvidas sobre vários aspectos relativamente à elaboração da e-fatura acaba para aprender e saber quando e como que eles devem fazer a fatura, o que é muito importante para eles. Por outro lado, também foi informado, apesar que pessoas muitas das vezes que têm informações sobre as notícias ali, mas foi informado que mensalmente tem um concurso que está a sair para quem que está de um recibo eletrónica na atividade que está a fazer no dia a dia. Isto é, as BAP chinas compram coisa, é conveniente ter um recibo de fatura, as BAP compram seja o que for, é conveniente ter um recibo de fatura, isso porque mensalmente tem um concurso no valor de 200 contos que a estatará, e Boa Vista é um das ilhas que tem sido, ninguém que tem ganhado esse concurso porque pessoas que está pedir recibo da compra que está a fazer, seja de onde é que for, ou na chinês, ou na qualquer outra parte comercial, está a ficar sem receber recibo, e aí acho que está a participar mensalmente nesse concurso que estava a ter 200 mil escudos. Por isso, vocês imigrantes, vocês é famílias, pais, também se recebe 200 contos, serve muito bem, principalmente em determinados períodos em que não te precisa de algum dinheiro para fazer outras coisas. A Embaixada da República Popular de China trazer um número considerável de médicos que fazer um trabalho espetacular na Ilha da Boa Vista, na vários setores, isto é, fazer consultas médicas gratuitas e distribuir medicamentos à população, um ato que chama a atenção bastante. E isso foi feito na companhia da Primeira-Dama, que é uma atividade que tem sido feita na Cabo Verde, mas que nos dias ali teve lugar na ilha da Boa Vista. Também para dizer a vocês que houve abertura na sexta-feira de um ultra-galeria, exposição Mil Odisseias, por parte de um artista, o Infried Muteusius, que é um alemão, marido de uma senhora também alemã, que está vivendo na Boa Vista já há algum tempo, nomeadamente na povoação velha. Este tem uma casa que as construí lá, esta está quase que permanente na Ilha da Boa Vista, e este é aquele casal também que compra a antiga EMPA, de onde é que tem o mercado municipal, que pessoas estão a vender artigos de agrícolas e outros artigos, artesanato e outras coisas mais, que já tem alguns anos também está a funcionar na EMPA. Então, abri as ultra-galeria e houve muitas instituições nacionais e internacionais, agentes culturais e outras pessoas que foi convidado e que estava presente, um ato que, de facto, demonstra que Boa Vista, cada dia mais, está a prosperar relativamente a determinadas atividades e que te trazer uma mais-valia para a ilha, que nos próximos tempos poder ter um apogeu de turistas, tendo em conta aquilo que eu me tinha dito antes do resultado dos Tubarão Jesus. É um facto, a ilha cada dia tem mais gente, e o problema que te senti é o facto de cortes de energia e falta de água que te verifica em determinadas localidades, isso pelo aumento da população, pelo aumento de turistas e também pelo aumento do número de pessoas que te adquirem casas através de sistemas imobiliários e que te necessita de energia e água para poder funcionar essas casas. Caro rádio ouvintes, não te deseja férias à rádio Onda Azul e que te regressa cheio de boa disposição e de saúde para continuar essa tarefa de grande valor que é a rádio Onda Azul. Um grande abraço para vocês todos e desejo de bom dia.
0: Também de nossa parte, um grande abraço para Engenheiro Cruz na Boa Vista. E assim, seres ouvintes, terminamos o nosso espaço informativo do dia de hoje, 26 de julho de 2026, cuja apresentação foi de Carlos Almeida e Engenheiro Cruz, com a coordenação de Carlos Almeida e técnica de Francisco Lopes, que de todos se despedem e até próximo dia 6 de setembro de 2026. Bem, como é hábito, depois do nosso espaço informativo, nota Badalic que nos oferta romântica, hoje não tem Vicky Souza, te canta Eu Juro, e Nito, te canta Despedida, te doer.

bem, seus ouvintes, depois de oferta romântica, nota se vier no nosso WhatsApp, não tem João Andrade. A dizer bom dia, Rádio Onda Azul, bom dia, diretor Chicote e Franco, bom dia a todos os ouvintes. Feliz domingo e uma boa escuta com o programa Onda Azul. Um obrigado à Rádio Onda Azul e obrigado a vocês todos que fazem parte desta rádio. Carlos, Francisco e também os ouvintes. Obrigado por o tempo passado juntos. Também aproveito para enviar os meus parabéns para Santana, desejando muitas felicidades e longos anos de vida com muita saúde. Boas férias a todos, em especial Rádio Onda Azul. Continuação de bom programa e abraços a todos, João Andrade. Ok, João, um abraço também para Boa e um domingo feliz.

0: Estou a fazer um saldo na Lisboa, não te encontro ali, Gia Lopes, que te dizer bom dia e bom domingo. Um abraço grande para vocês todos e boas férias. Obrigada para todo esse tempo na Besoto Companhia. Beijos. Ok, Lígia, também um abraço também para o Bo e um domingo feliz. Depois no Tabate Cabo Verde, no apanha uma mensagem vocal de Mana Rita.
1: Antinha mandado bom dia, mas agora não queria fazer isso especialmente para Santana. E para a Idalina Miranda e todas as pessoas que fazem nesse fim de mês, na mês, até a hoje. Então, assim, Esli e para a Iotana. Iotana, obrigada de existir. Maria Ramos, obrigada. Porque a pessoa tem um exemplo de maneira que está vivido na casal. Muita sigo a pessoa, muita se assemelha a pessoa. Às vezes, muita sente vergonha. Com cada ter uma palavra para falar para os outros, para que os outros sejam campeão. Eu estou na cada vez que me te chamava, me te perguntava, mas não é gostei, vou te falar, está tudo direito. Vou é um exemplo, Santana. Vou é um homem cheio de força, cheio de coragem. E continua esse grande homem que vou é. Vou subconquistar o mundo, vou subconquistar o povo. Iotana, vou saber quanto te move mano, quanto te move de coração. É muitos anos que me tratou para irmão. E vou irmão, apesar que no estudo é irmão em essência. Iotana, parabéns, parabéns. Tudo aquele que Deus tem para boa, para dar força e coragem ao lado daquele grande anjo que vou escolher para companheira de vida. Ramzeta, você é uma grande mulher, nunca te chamou por acaso. Vou é um exemplo. Que na família, amor é quando não está junto. Na festa, não. Amor é aquele que não está suportando, não está vivendo, nunca está reclamando e não está pronto para pegar na mão para sair trabalho. Notana, parabéns, parabéns, muita felicidade. Este disse especialmente para os outros. Agora, Franco, Carlos e Chicota, obrigada por esta temporada, obrigada por tudo o que o senhor fazer para nós. Nunca sei se não te poder telefonar, porque hoje o telefone está cheio. Não queria agradecer ao senhor por toda a amizade, por todo o sacrifício que o senhor está a fazer. Amo-te que saudade do senhor, os outros para te absorver, para quem nunca te senti cansado de 5h30 acordar para me seguir na pessoa. Obrigada, boas férias para quem está acabado de férias e saúde, tranquilidade, paz para o mundo inteiro. Não te encontras, se Deus quiser, no mês de setembro, está bem? Bom dia, Yasmin,
0: Ok, Mana Rita, um grande abraço para o só que ainda não acabei, que andava para não ver. Ainda não acabei. Agora não tenho mensagem vocal de Teresa da Rosa, no sentido.
2: Bom dia, Carlos, Franco e Chicota. Boa vacância para toda a gente. 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
0: Também um abraço para boa Teresa da Rosa e um domingo feliz. Agora não tem Gigi na Alemanha que está a dizer bom dia Rádio Onda Azul, Feliz domingo, boas férias, Júlia Pabesoto. Se é possível, música de Gerson Spencer. Obrigada. Ok, Gigi, um grande abraço para o boi e um domingo feliz.

Agora não tem Ângela Cecília Almeida, quer dizer, bom dia, Rádio Onda Amado dos Ouvintes Azul. Bom dia, meus caros amigos Carlos Chicote e Frank. Bom dia a todos os ouvintes, amigos e amigas. Um bom programa. Esse bom programa e uma boa escuta para todos. Beijinhos e um domingo feliz da parte de Ângela Almeida. Depois não tem uma mensagem vocal de que ele mandou a Tchernobyl. Não, ele engana. Ok. Pronto, depois de Ângela Almeida, parece-me que por enquanto nunca tem mais mensagem.

bem no, Inácia manda um complemento de mensagem, é onde é que ele põe, por favor, manda uma música de parabéns para Santana. Ok, Inácia, Santana está a ouvir sim, música de parabéns.

Bem, na nossa WhatsApp, desta feita, no Tentoi da Mata, que te dizia: olá, bom dia, Carlos, Chico e Frank. Um dia feliz para todos os escutadores de Rádio Onda Azul. Agora vem aquele grande abraço apertado ao meu querido amigo Santana e um dia feliz para Ramos. Se é possível, põe-lhe uma música de Norberto Tavares para lhe sentir. Obrigado a vocês e boas férias para todos. Um abraço de Toi da Mata. Ok, Toi, um abraço também para Boa e um domingo feliz.

0: Bem, Inácia Lisboa manda uma mensagem vocal no Cintilo, não é?
1: Olá, Carlos, bom dia. Bom dia para vocês todos lá na rádio. Vamos aproveitar aqui para mostrar a mensagem vocal, que a mensagem que eu cheguei foi só música de Santana que cheguei, pelo menos se parabéns cheguei na ele. Ok, não, a mensagem era para me desejar a vocês boas férias, para me agradecer a vocês esta temporada passada juntos, para me mandar Santana se parabéns, para me desejar-lhe saúde, para mandar a Bia aquele bracinho, mas Santana também. É para me salvar tudo aquelas pessoas que estão num momento difícil, Deus te dá saúde. E boas férias para toda a gente. E até próximo, se Deus quiser. Meter na Cabo Verde. Por isso é que a mensagem que chega. Ok? Um abracinho para vocês lá na rádio. E obrigado sempre. Boas férias. Tchau, tchau.
0: Inácia, me tinha impressão uma boa que ouvir, mas a mensagem foi lida, ele chega ali direto, não a ler. Última mensagem que é esse ali, vocal que já bem grinha assim, mas não a ler. Duas mensagens que vou mandar. Ok? Um domingo feliz, abraços.

0: Bem, senhores ouvintes, continuação de bom dia. Notaba agora que, de acordo com a nossa programação, viagens pela minha terra. Bem-vindo, Neves, também fala a gente de uma viagem que ele fazia lá para aquele Roças de São Tomé e Príncipe.
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0: É suposto estas viagens reportarem-se a aventuras nas ilhas de Cabo Verde, mas hoje permitem-me desviar a rota. O Viagens pela Minha Terra transpõe as fronteiras físicas destas ilhas e vai ao encontro de um Cabo Verde distante. Hoje viajamos pela terra longe, para as roças de São Tomé. É lá que jaz um pedaço de Cabo Verde enterrado nas profundezas da miséria. São 8 horas da manhã. Deixamos a cidade de São Tomé, já bem inundada pelo sol madrugador da linha do Equador. A viatura toma a direção das montanhas. O nosso destino, Ubabudo, uma das roças de São Tomé, habitada quase que exclusivamente por cabo-verdianos. O percurso vai ser só a subir, mas a inclinação é suave, sempre no meio de uma vegetação muito densa. A estrada, inicialmente asfaltada, vai-se degradando à medida que avançamos no terreno até ficar totalmente de terra batida. No meio de tanto verde, a pequena rodovia é o único espaço sem vegetação a atravessar a densa floresta equatorial. Enquanto a viatura avança na monotonia do verde, vou dando voltas à mente tentando imaginar o que me espera. No meio do desconhecido, a imaginação é fértil, mas quase nunca acerta. Cerca de 30 minutos de carro, estamos finalmente a entrar na roça Ubabudo. É a última curva, chegamos. A primeira reação é um silêncio prolongado, uma bandeira de Cabo Verde toda esfarrapada nos acena. Mesmo dilacerada, venera sem vergonha, orgulhosa, por cima de um mastro. O mastro é um enorme pau de bambu, cravado bem no centro de uma casa grande, já quase em ruínas. Logo ao lado, mais um casarão, arquitetura colonial, uma antiga mansão. Sim, era a mansão do Senhor Branco, mas agora é o abrigo da miséria. Toda degradada, com paredes esburacadas, portas e janelas carcomidas, varanda de soalho a cair aos pedaços, aspecto apodrecido e cheiro a mofo. Abriga dezenas de famílias, crianças, jovens, mulheres, velhos e animais domésticos. Todos começam a sair dos esconderijos à medida que dão conta da presença de estranhos no local. A língua da roça é o crioulo cabo-verdiano. Estamos no enclave de Cabo Verde, algures no meio do mato, em São Tomé. Procuro os mais velhos e localizo dois contratados. Um senhor natural da Ribeira das Patas, Porto Novo, diz ter chegado a São Tomé em 1960. Aspecto frágil, olhar vago, triste, mãos trêmulas e a voz já quase não sai. Veste uma camisola verde, onde se pode ler Vota ADI, que é um dos partidos políticos de São Tomé. Diz que a sua única riqueza é precisamente a roupa que traz no corpo. Logo ao lado, converso também com uma senhora de nome Joana Mendes Semedo, natural de Poilão dos Engenhos, Santa Catarina de Santiago. Chegou a São Tomé com 17 anos e nunca mais voltou ao país de origem, apesar de ter regressado em 1986, mas voltou para São Tomé. Vozes que chegam de bem longe são cabo-verdianos e descendentes na roça Ubabudo, uma das roças mais degradadas de São Tomé, onde os cabo-verdianos vivem numa autêntica miséria, sem dignidade, sem perspectivas. Neste enclave de Cabo Verde, algures nas densas matas de São Tomé, parece que o tempo parou e há décadas que esse tal tempo não anda. É difícil descrever o que se vê na roça Ubabudo. É melhor ver para crer, como o santo que dá nome ao país que acolheu e encolheu nas roças gentes destas ilhas. Gentes que um dia, por força das circunstâncias, chegaram a São Tomé para nunca mais saírem de lá.
1: Tanto que tinha 17, tinha fazer 17 anos. Outro colega, mas gente grande já. Um trujão cabeça, me embora para São Tomé. rapende sim. Rapende, né? Rapende porque encaixa essa bura com minha.

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Lígia Lopes na Portugal, manda-me de uma música de Sara Tavares, Ginga de Sara Tavares. Um abraço. Ok, Lígia, libo música, tá bom.

Bem, nós ganhamos a nossa rúbrica de dedicatórias. Nossa primeira dedicatória estava para a Idalina Miranda, da parte de Semaritoi, seus filhos Tatiana e Fabrício, e de Sanete Ryan. Com parabéns e felicidades para passar dia 23 de julho. Ainda para a Idalina Miranda, de Citia Manarita Nassal, com votos de felicidades e saúde sempre. E também... isso é para a Idalina Miranda. E também da equipa da Rádio Onda Azul também, a Idalina Matoias é pessoas que sempre colaboram a nós. Da parte da equipa de Rádio Onda Azul, não te dá-se parabéns para passar dia 20... Da Idalina Miranda, parabéns para passar dia 23 de julho. No Trazer-lhe Aquele Música, de Jorge Neto, parabéns.

Bem, Jorge Neto canta parabéns para Idalina Miranda, que fazia on dia 23 de julho. Nossa próxima dedicatória também para Santana, da parte de Mana Rita e Plácido Conceição, e claro que podia ser também da parte também de equipa de rádio Onda Azul. Para Santana, um grande abraço, Santana. No trazer Maninha Almeida, da Cantacisa.

Ok, menin almeide cantesis per Santana que fazion hoje. Mais uma vez, Santana, um abraço da parte de equipa de Rádio Onda Azul. Nossa próxima e última dedicatória estava para aquelas pessoas que da gente contribuem para a rádio durante esse mês de julho. Por acaso, eu sou Inácia Lisboa e Isabel de Mangê. Um grande abraço para Inácia e Isabel de Mangê e um muitíssimo obrigado da parte de Onda Azul. No trazes Valchelin, da canta Convivência de um Vez.

Nos dedicatória de hoje, isso era a terceira dedicatória, portanto foi Valchalin, Tacantã, convivência de uma vez, para que as pessoas que da gente contribuem para a rádio durante o mês de julho, portanto que Inácio em Lisboa e Isabel de Mangé, mais uma vez, muitíssimo obrigado para as duas pessoas. Ok.

0: Bem, não te bate ali que nós o WhatsApp, não tem só Lígia Lopes que está a falar gente, obrigado, põe a música. Ok, depois de Lígia não tem Pérola Negra que está a falar gente, amanhã a Rádio Saudade FM está a fazer on. Me está a desejar que Nélio de Lopes e Romildo Conceição e a todos que fazem parte da rádio tenham um lindo dia, saúde sempre. Ok, Perla, não te associa a boa e não te manda parabéns lá para o pessoal de Saudade FM. Depois não tem outra mensagem que está chegada da parte de Hélder. Hélder está a dizer-me: queria fazer muitos parabéns para minha pai Santana, que hoje fazer 71 anos. E agradecem a tia Mana Bia e tio Chica hoje Salamaes, nesse dia muito especial. Obrigada. Obrigado nós, Hélder. Um grande abraço para o boi e um domingo feliz.
1: Vamos lá, minha gente. Vamos dançar.
0: Agora não tem Francisca Soares que está a dizer bom dia, Onda Azul, com todos os tripulantes dali de Tarrafal, de São Nicolau. Queria mandar parabéns para minha compadre Santana, que Deus te dá-lhe saúde e força sempre. Ok, Francisca, um grande abraço, um domingo feliz e boa estadia lá na Tarrafal de São Nicolau.

0: Agora não tem uma mensagem vocal de Maria Paulina, diretamente de Lajinha, na São Vicente, no Sintil.
1: Olá, caros. Chicota Frank. Bom dia, bom domingo, boa transmissão. Desejo a vocês uma boa férias, uma férias feliz, de paz, a toda família. Desejo a vocês que na setembro vocês da volta più forte, più grinta, più mais coragem para estar manos. Desejo um bom domingo para Fabrício, bom trabalho, força e coragem, mami. E minha mãe, papá, está direito, graças a Deus. E um bom domingo também para minha filha Jocelyn, Márcia e família, bom trabalho, mami. E uma boa férias para tudo que está de férias, me desejas boa férias. Quinta na trabalho, para Deus dar força nesses trabalhos e coragem. Saúde, primeiro de tudo, para tudo. Tá bom, um abraço para minha irmã Teresa, Alberto, minha sobrinha Ângela e minha sobrinha, bem-vindo. Bem-vindo na Cabo Verde, bem conhecida terra de meus pais. Um desejo bom férias, feliz, boa, uma boa família. E um abraço também para Julinha na Bolónia, Massi Família. Osvaldina na Champim, também um abraço para ele. E um abraço grande também para tudo, minhas amigas, minhas amigos. Me dás tudo, obrigada que te telefonou, te mandou uma mensagem, sabe como te levantar, para me ler tudo. Mensagem, mas recebi as telefonadas. E tudo, minha gente na Cabo Verde, minha Tomásia, Maria Augusta. E Bibia, um abraço, para forte para tudo, quem está doendo, para Deus da força e coragem, um bom sublevo. E até se temos Deus quiser. Um abraço, um beijinho, forte, forte para tudo. Até a próxima, tchau. E um bom estadia também para mim, Matoi, e na Caver, no Tassabim, nos terra Tassab, que está na nossa terra e para aqui Capudim. Até a próxima, se temos fim a Deus, tchau, beijinho para tudo.
0: Ok, Paulina, Maria Paulina, um abraço também para o Boi, um domingo feliz. Meteu quase todo dia na Lajinha, outra própria sabe na boa festa de ano. Tchau, tchau, um domingo feliz.

Bem, seus ouvintes, nosso telefone 0688-980-443 ou então 0643-93512, de Atanabuceis de exposição. Nos WhatsApp também está continuando à sua disposição. A partir desse momento, ele pode ser usado ou para mandar mensagem ou mesmo como telefone. Portanto, vamos lá.

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1: Pois é, hoje um passarinho contemplado sequer que hoje é o último dia de programa Rádio Onda Azul.
0: Diz temporada,
1: é a
0: sim.
1: Última temporada. É que é temporada 14 ou 15? Nunca sei qual é que você está a ver isso.
0: Não tem a mesma idade, uma Rádio Saudade de FM.
1: Não, já amanhã não está passando de um integral, então.
0: Sim, mas não tem a mesma idade.
1: É verdade, eu mais não tenho 18 mil com hoje, amanhã.
0: Sim.
1: A Tessa FM da Vazidade.
0: Uhum.
1: Tem um programa especial. Tarde especial, até por volta 3h30, até por volta das 6 da tarde. Uma tarde bem animada, bem especial. Convido a todos a participar. Programa de que o nosso diretor não vai estar, mas vai participar
0: com
1: lá
0: certeza,
1: de Montecara.
0: Uhum.
1: E as notícias que não param por aqui é a Copa de Sala. Tem muita coisa boa, mas já não vou conseguir falar tudo, porque se eu falar tudo, não vamos acabar hoje. Por isso. Diz que já está quase, já lá para o dia 31 desse mês, podemos fechar a fase do grupo para começar a mata-mata lá para o dia 3 de agosto, espero que sim. Por isso, para poder tudo fechar nesse mês de agosto, que é a Copa Futsal, que é também, vai começar a Copa Pachê também na cidade de Vila da Rava também, sabendo que o vencedor das duas Copas vão entrar em direção lá no torneio de futsal nacional.
0: Okay.
1: É assim, Chicote, também um abraço para tudo que está dizendo lá de tele. E falei, a senhora Perla, para estar para o café no lume, até na hora de café, ele daqui disse as horas, marca assim o café.
0: Ok, está bom.
1: E um abraço também para Carlos, que ele está de Valde Rebrava, quer saber, acho que ele traz muito cachupa.
0: Uhum.
1: Está muito orgulhado.
0: Ok, já lhe ouvi.
1: Yeah, okay, então, irmão. Frank e Carlos,
0: grande abraço para vós. Até amanhã, se Deus quiser, sim. Então.
1: Até amanhã, se Deus quiser. Tchau.
0: Obrigado, irmão. Tchau.
1: É, nós estamos juntos, tchau.

Não te lembras outros, seres ouvintes, não estou na reta final de nossa temporada. Portanto, nosso telefone está à sua disposição. 0688980443 ou então 0643935122. Poder utilizar também o número do WhatsApp, poder ou mandar mensagem ou mesmo utilizá-lo como telefone para chamadas. 340 197 4468.

0: Estou-te na verdade no WhatsApp, desta vez não tenho na Livorno. Bom dia, Augusta Coimbra.
1: Bom dia, estou direito?
0: Estou direito, sim, maneira que está.
1: Está tudo direito. Livorno está um bocadinho refrescado.
0: Ali também, por acaso, está refrescado desde ontem.
1: Infelizmente, sim. A gente está só normal, mas este dia tinha sido aquele calorada. Mas já está melhorar. Embora não estava... No mês de agosto, a gente falei sempre mais calorada, mas não está a suportar. Graças a Deus, tem saúde. Te cantamos uma fama da Santana, parabéns. Vamos desejar saúde, que tudo na vida está de uma maneira. Deus crê, porque assim ele tem na mão de Deus. Mas era para ser vontade ele que estava naquela situação lá.
0: Exatamente.
1: Portanto, te mandar aquele grande abraço para ele, Mahamsh, se a família lá perto com a cinta, está daquele mão forte para esse dia aí especial para ele. E também queria mandar um mantenha lá para a minha prima na Cabo Verde, Inácia Lisboa, Júlio Lopes, Ana Rita, Emília Palavra, Bia Mazé Julião, Bzodle na rádio, estão falando o meu nome, mas não que a luta está a ofender.
0: Exato.
1: É claro. Calu, bom dia e boas férias para Bzod. Obrigado por esta temporada a gente passou junto. Bzod está a voltar com mais força, Bzod está a agenda aí mais disponível, que ele. Que ela, a gente fala, que esperança, que assim que tudo está a melhorar. Sempre mais melhor. Nada que falar, porque sempre foi uma grande animação para nós ali, aquele domingo que a gente passou junto, ok?
0: Ok.
1: Então, o que falei? Maria Augusta também lá na San Inclau. A gente está falando o meu nome, às vezes a gente falha, mas. Tudo que está tudo errado, ok?
0: Ok.
1: É, faz a Madeuzinho, que mais? Bom, ok.
0: Ok.
1: Você
0: ok, Augusta Coimbra, muito obrigada. Muito obrigada. Sim, muito obrigada. Continuação de um bom verão também lá na Livorno. Não te espero na volta, nós citamos, se quiser, com mais força.
1: Ok, aquele que bom. Ok, então,
0: obrigada.
1: Domingo feliz para todos nós, ok?
0: Beijinho grande, abraço.
1: Tchau.
0: Não tive na Livorno, junto com a nossa amiga Augusta Coimbra. Não está passando agora para nós telefone.
2: Não está com o Vini Linha, dá-se um bom dia.
3: Bom dia, senhor Franco. É Francisca Costa.
2: Bom dia, dona Francisca, mas não você estará na casa?
3: Tudo direto, obrigada.
2: Tudo direto, né?
3: Sim, sim.
2: Muito bem.
3: Esperar o sistema B, que me subiu a vocês. Então, minha chamada é para me desejar a vocês um boas férias, para me agradecer a vocês tudo, tudo seja equipa, e desejar a vocês boas férias, vida e saúde, para vocês voltarem na hora de Deus. Também queria mandar um abraço a todas as minhas amigas e tudo cavalianos que tiver de férias, que esteja bem, que esteja voltar, que esteja para vocês férias, que esteja voltar com vida e saúde e tudo. Um abraço a toda a gente doente que me está a desejar que Deus teste as melhoras, que está a recuperar o mais depressa possível e muita força. Um abraço para o senhor Santana Costa também, que nós deve ser por a família. Na brincadeira. Desejo-lhe vida e saúde e força e coragem. Pela e para toda a família também. Um abraço para a Bibi, para a Lídia, Rosa e Deusinho, Lene e Nita e todas aqueles clãs, as amigas que tomam suas reformas, que Deus te dê vida e saúde para gozar na hora de Deus, que já se trabalhou bastante, e merecedores de estar descansado de vida. Tudo aqueles que têm, que ainda tomar forma e que me tomar, que não fez trabalho, filho e saúde. Depois um beijinho também para a Lídia, nem da tomar da forma, mas um beijinho para a Lídia lá no Portugal e tudo minhas amigas aí. Um abraço a todos vocês, para vocês família, toda essa disponibilidade que já vocês tive Jesus é forte e curado. Vida e saúde, seja voltar na hora de Deus.
2: Ok, muito obrigado também de nós parte também. Espero que a gente tenha encontrado na CTM, se Deus quiser, ok?
3: Se Deus quiser. Fique, um abraço e obrigado.
4: Obrigado,
3: então, fico lembrando a música, agora me cambia a música. Aquele de Mundial, mas sempre a mesma coisa. Uhum. E fora também, aqui um bocadinho para a Lígia também, Lígia Lopes. Dizem para todos vocês lá na rádio. Muito obrigado, um abraço, Dona Antonita, e muito obrigada a todos.
4: Obrigada a nós, Francisca.
3: Não. Nós é que
4: tenho que agradecer. Ok.
3: Beijinho, é?
4: Tchau.
3: Tchau, obrigado.
2: Tchau, senhora Francisca. Boas férias.
3: Obrigado, igualmente. Tchau.
2: Tchau,
3: senhor Carlos. Obrigado.

0: Hoje entra a
1: Alô, senhor Maria Augusta, bom dia.
2: Bom dia.
1: Olha, me pedi por favor, esperando 30 segundos na linha, ouvi?
2: Ok, obrigada.
1: Obrigada.

0: Cabo Verde. Alô, Maria Augusta, vamos a nós, bom dia.
1: Vamos a nós, bom dia, chegada para tudo ouvindo a Dona dos Urtas, para o mundo inteiro, tudo ligado. Uhum. Bom dia para boa, para uhum. toda a família, para Deus todo de saúde, para sempre a fazer rato, todos os domingos. Bom dia para Casmas e família também, e bom dia e também para Franco, mas e família, para me dizer a todos, todo o saúde do mundo, para todos a jornada de família, para continuar sempre a fazer rato e primeiro de tudo, e boas férias para os rato que fechou hoje também.
0: Obrigada, sim.
1: E agora também, eu vamos ter conversar, vamos ter falar para tudo, doente no hospital ou na casa, onde já as melhoras. Uhum. Parabéns para Santana, um beijinho, um abraço muito forte, para Deus dar saúde, Maria Ramos, força, Lama, Santana, um beijinho, uma abracinha para os outros, se Deus quiser, para os outros, Deus, muitas coisas, se Deus quiser. E também e para tudo que se fazia ontem, também hoje, me desejo as felicidades e muita saúde. E agora, também, de tudo, me mantenha rápido e vai. Agora, tudo bem. Para Elisa, para Steven, para João Paulo, para Emília, Palavra. Dá para John Rodrigues, Cássia, Isaura, Tereza, Mamon, Lucinda, Lídia, e Elvis, e Zé, Mana, Nuna, Tabá, Sónia, Maria Luísa, Tabá para José, Maria Jesus, Gila, Rita, Quinha, Nandinho, Lena, Zuca, João, Joaninha, para todos os meus afiliados, afiliados, comados e compadres. Tabá também para Filomena, Má Joana, Má Zeca, Má Lu, Má Jorge, Júlio Lopes, Bibia, Inácia Lisboa, Inácia Ramos, para Junga, Nanda, Xia, Tei de Souza, toda essa equipa que está na Cabo Verde, me desejo de continuação boas férias também, meia parte de agora outra vez. E também para Nancy, mas é tudo na Santana, Maria Ramos, e para Helena Rodrigues, Fátima, Jacqueline Bia, Vânia, Maria Paulina, Mantone, Barbinha, Juliana, Diolinda, Pino, Valentina, Silva, Mirella, Pedro, Zé Julião, Bia. Está para Martim, Messi Família, Stefânia, Zé Almeida, está para Julinha. Para Julinha também, na França, Filomena, Luís, Ângela, na França, Augusta Coimbra, João Andrade, mas e família, Manoche, mas e família, Teresa, Mamon, e Santa, Teresa de Santa Marinera, Gilvar, Toi, Nisa, Natija, Jarmir, Aldina, Moraes, Nash, Bia, e para Zé Almeida, toda a equipa ainda está a falar, na Marlene, e também, e para Lídia, e para Jana Praia Branca, e para tudo que a equipa ali na Talena noite também, a Dona Tomásia, a Irinda e Jocelina, e também para Maggie Costa aí na São Nicolau, Bia de Nhaquinha, Jacqueline e tudo, família, todos os amigos, estão desejados um bom domingo para uns, parabéns para Santana, se está possível.
0: Ok, está okay? Ser feito, sim, está ser feito.
1: Um abraço para todos, muito obrigada, bom domingo para nós todos e boas férias, Rubi, a Rádio está brincando dia de setembro.
0: Dia 6, se Deus quiser.
1: Deus quiser. Ok, João de Cadido, obrigada por tudo. Muita saúde para todos nós, ok?
0: Ok, obrigada, Maria Augusta. Aquele abraço para a boa. Até
1: tchau,
0: setembro, se Deus quiser.
1: Tchau. E para nós tudo também. Obrigado. Boas férias para tudo que as meninas estão jogando agora de Itália também, de Holanda, sim, e agora outra vez.
0: Ok.
1: Tchau, abraço.
0: Até setembro, se Deus quiser. Tchau, tchau. Obrigada.
1: Bye, bye.
0: Tchau, tchau. Tchau.

0: Bem, depois dela de Cabo Verde, outra fazer um salto na Brasil, não estava a apanhar Enzo.
1: Friends.
0: Ok, então onde é? Ok, ele diz assim: bom dia, equipa da Rádio Onda Azul. Passando para deixar aquele abraço para o meu rádio, Rádio de Sole, Pérola Negra, e para toda a tropa do grupo de amigos virtuais. Aquele abraço diretamente do Brasil. Ok? Um abraço também para a boa, France, e um domingo feliz.

0: Agora não tem Francisca Reis. Quem é Reis está a dizer bom dia, Rádio Onda Azul. Passar para desejar a Besouto boas férias. Também para me mandar um big parabéns para Santana e Dalina Miranda, desejando saúde sempre e um domingo feliz para todos. Ok, Kim, um grande abraço para vós e domingo feliz.
1: Agora nós estamos a casa Costa, no tenho time Bia Ramos Costa. Bom Sim. dia, Bia.
2: Bom dia.
1: Oh, Santana, bom dia. Parabéns, pá.
2: Oh, grazie.
1: Contando, mané, que dia está hoje?
2: Está bem.
1: Está bem, sim.
2: Sim.
1: Vou poder falar, Santana.
2: Não pode falar muito na onda.
1: Sim, sim, mas não, vou poder falar à vontade.
2: Sim. É, está desde muitos parabéns.
3: Mas aqui, eu vou te agradecer.
2: Muito agradecer, muitos parabéns. Para
1: Exato, sim.
3: Senta, eu vou te agradecer tudo este ano.
2: Sim.
3: Que te mandou parabéns a hoje.
2: Tudo este ano que te mandou parabéns, que lembram a mim.
3: Sim, fazer o dia Sabinha hoje.
2: Minha dia Sabinha.
1: Exato.
2: É, a Maria Augusta. Vivia. Nasceu em Lisboa.
1: Vai, continua.
3: É, vai bem, Chico. Até tão fui emocionado. Ainda que vai se enchendo.
1: Não, Ramos, mas não estou a compreender.
3: Estou a tentar liberar algo assim para fazer.
1: Não estou a compreender que é fácil.
3: Sim. É, sim, sim, estamos muito emocionados. Como um gente agradecido, tudo e gente, a andar mantenha, a fazer esse vida sabinho, ele está contente. E Deus acompanha tudo isso, guarda. Muito obrigada a todos.
1: Não, obrigado a nós, Ramos, e de nosso par não te renova nos votos, parabéns, né, para ele, ok?
3: Ok, Chicota, tudo quadrado, boas férias, levamos tudo, viu?
1: Obrigado, aquele abraço, lá, Ramos, e para Santana também.
3: Ok, mais um abraço para vocês, tudo também. Tchau,
2: um abraço.
1: Obrigado, Santana. Abraço, parabéns.

0: Bem, a Francisca Costa mandou outra mensagem a dizer: desculpa-me, esqueci de Mana Rita. Beijinhos grandes para Mana Rita. Vida e saúde sempre. Grácia. Grácia, amigos. Ok, Francisca, um grácia também para o Boa e um domingo feliz. Agora eu tenho uma mensagem invocada, doutora Firmino, no Cintilho.
1: Bom dia, caras Chicote e Frango, bom dia a todos os ouvintes da Rádio Mão de Azul. Eu queria desejar a toda a gente férias felizes, onde você está. Mas, sobretudo, queria mandar um parabéns especial a Santana, a Ramos, a Preciso Família. Desejo a Santana dia hoje feliz, cheio de amizade, cheio de meiguice, de parte de nós e toda a comunidade caverdiana de Roma. É bom saber, Santana, Ramos, uma pessoa que está sempre no nosso pensamento e tudo nos doente também no hospital, que está na casa, sobretudo aqueles doente que pessoas às vezes que te dá conta, mas é doente, mas só sofreu na alma. Então, desejo festas felizes, férias felizes para todos nós, mas sobretudo para todo aquele doente que está no hospital, já mostrou a mais peça possível para casa, daquelas pessoas que faziam operação, boa recuperação. Então, um santo domingo e para toda a avó. Hoje dia de Santana. Santana é mãe de Jesus Cristo, então hoje dia dos avós que Papa Francisco proclama. Então, a tudo nos avó, tudo nos avó de comunidade caverdiana, em geral, todos os avós do mundo, deseja, sobretudo, que este Cabo Verde, um dia feliz da avó. Ok? Tchau, tchau, tchau. E bom domingo para tudo, para nós todos.
0: Ok, doutora Firmino, muitíssimo obrigado e um domingo feliz lá para a doutora Firmino e Vitório.

Bem, Augusto Coimbra pediu uma mazurca de Toi de Nhuncau para Santana. Ok, ali música estava, Augusta.

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Emília. Hello. Hello. Emília, palavra, bom dia. Acho que Emília que estou vindo, deve ficar para a próxima, Emília.

0: Não estou na volta novamente para a Emília Palavra, virá-me desta vez, se vês bom. Bom dia, Emília.
1: Bom dia, Chicota.
0: Bom dia, maneira que está?
1: Está tudo, graças a Deus. Grinha-se agora, muita clarinha, Jesus está aí para falar cara a cara.
0: Considerá-la assim, não é?
1: Exatamente, exatamente. Assim. Eu até sabe que até gostei de carro, nunca se muito aqui, não tem que descobrir. Desembrigou. É assim, ok, ok. Chamba diretamente
0: sim,
1: na,
0: sim, sim,
1: na minha mensagem, que hoje o dia está na reta final, hoje o último dia. Outra semana não pensava o último dia, ficou ruim, não que a tal, até podia participar, mas vabé, ainda esta semana é assim. Passar-lhe para os outros, um bom dia lá para a boa família, Franco, Carlos.
0: Obrigada, sim.
1: Para todos os outros família, para os outros saúde, obrigada para essa temporada de junho. Não te desejo que os outros da volta em setembro mais
0: fina
1: forte.
0: Deus, que fina Deus.
1: Com um grelha de programa mais rico.
0: Deus te agradeça.
1: Para a gente continuar aí coladinho mais os outros, porque é sempre um prazer. Muita salva a todos ouvintes lá na casa. Desejam um feliz. Boas férias para tudo que estava de férias e força, uma coragem a tudo que está ficando nessa luta, porque é uma luta de vida que cada filho, mas não se morre
0: sim. Exato, sim.
1: E deseja saúde, parabéns para tudo, aniversariando de hoje. A hoje, esse senhor que veio fazer óleo, de desejar-lhe muita força, sim, família
0: a Santana,
1: também.
0: Sim, a Santana.
1: E Santana, sim, é compreensível, ou com palavra que está a sair, a gente a entender.
0: Exatamente,
1: porque
0: sim.
1: Vou-te sentir, na casa vou-te sentir emocionado, que queres forçar, que estás a sentir naquele momento que queres forçar.
0: Sim, sim, sim.
1: É muita saúde e força para a sua família, porque não te imagina que é fácil.
0: Ok.
1: Um obrigado ela para a doutora Firmina Jamovi também, pelo hoje dia de bom, que esse dia. Muito obrigada, porque não tem ninguém a bom, também nem a quentinha. Então, salve a mana Rita e para me desejar também saúde, que ele te continue sempre forte, e, quer dizer, alegria, que explosividade para transmitir, mas não tem falta, não tem falta de ouvir palavras assim. Me cá no ouvir essa mensagem me emociona, porque está toda a gente junto.
0: Okay.
1: E então, salve a tudo amigos, cheia família, Maria Augusta e Bibia. É Maria de Rosário Anónima, Tandaia, Augusta Coimbra, Agostinha da Lai Puntinho Puntinho, quero saber. E Robento, nunca tu vir, e para me convidar, porque na próxima temporada agora não estava a visitar os outros, ok?
0: Deus te queria, porta, mas eu dou-te a porta aberta.
1: Sim, nunca sei onde é que os outros estão mandando, já descobri.
0: Que tem um problema, isso é contacta com nós.
1: Sim. Hoje no cubil da fala, ele está sujo, não está a esperar que ele está esperto.
0: Não está a esperar que ele está esperto e que tudo enquanto anda direito, sim.
1: Exatamente, exatamente. Um beijinho leva ela. Continuação de um feliz para tudo, gente. Então deseja boas férias, bom regresso. Ai, os outros passam, sabes, o cara joga de tabacar de ver, vou trazer aquilo ela.
0: Tá bom, Emília.
1: Então, ok.
0: Aquele abraço, né? Aquele abraço e até setembro, se Deus
1: de
0: quiser.
1: Bom programa. E um bem feliz e beijinho lá para chão, né? Então, acho que estou muito certo e vale que a falar uma junto de chale de fora.
0: Okay.
1: Tudo que entra na escuta.
0: Obrigado.
1: Tudo ouvindo desse rato, tá bom?
0: Obrigado, Emília.
1: Beijinho de cadeira.
0: Abraço.
1: Até setembro, se Deus quiser.
0: Tchau, tchau.
1: Beijinho, bracinho apertado. Bye, bye.
0: Tchau, tchau, tchau, tchau, tchau.
2: Nota com o ouvinte na linha da Sim, bom dia.
3: Ah, bom dia, Frank, meu filho.
2: Bom dia, filho, como é que você?
3: Hoje só me apanhava tudo, me pensa uma boa má. Me pensa uma boa má, chicota que estava.
2: Não, não tem assim, não tem assim. Hoje é o último programa.
3: Primeiro me curto de 6 horas, pelo amor de Deus, 6 horas, agora não quero saber. Agora um pouco fazer teste, um pouco gostar de fazer tudo em oração, para uma hora que 8:30 vamos do Bruno. Pode fazer teste e renascer, teste no amor. Agora um curto de estar 10 para 9. Agora um tipo continua a resenha teste, mas está na tio no mistério, um tipo continua a resenha teste, cá não me entra na rádio.
2: Ok. Bata coisa assim, que nem está.
3: Vou com cozinhas mornas.
2: Nem está na reta final. Vou te ver na próxima temporada, se Deus quiser, ok?
3: Ok, eu me dá satisfação para receber de vocês, para agradecer a vocês por todo o seu desempenho, para agradecer tudo que as locadores da Sociedade Notícia Terra, principalmente lá da Boa Vista, aquele senhor lá de Boa Vista. Agradecer tudo isso, agradecer a vocês. Desejo a vocês boas férias. Retorno a voltar para o nosso tempo. Não estou ficando ali ansioso para aspirar a vocês.
2: Dia 6, se Deus quiser.
3: Dia 6, já me ouvi a carta flor. Então mando um abraço para todos os ouvintes. Principalmente minha madrinha Mana Rita, Ninita na Holanda. Minha comadre Fatinha Massuter na Germânia, Machua. Tudo quem está te ouvindo, te manda tudo um abraço, te deseja boas férias, tudo quem está de férias e bom trabalho para nós outros que está ali.
2: Ok, e um domingo feliz lá para vocês, ok, na casa?
3: Tá bem.
2: Dá-me Alex lá um abraço, dizer-me que ficou muito contente de ser mudança que ele fazer.
3: Ok, tá bem, muito okay. Obrigado, sim. Tá
2: tchau,
3: bem.
2: Filomena.
3: Então, bom dia a todos, domingo feliz para toda a nossa comunidade.
2: Até a próxima temporada, se Deus quiser. Um abraço.
3: Ok, um abraço.
2: Tchau.

Bem, Sr. Ouvintes, já na reta final, tenho só um comunicado pessoal que é para fazer para ouvintes lá na casa. Portanto, tudo preste atenção, por favor. Caros amigos e amigas ouvintes da Rádio Onda Azul, depois de uma ponderada reflexão, cheguei à conclusão que é hora de deixar a rádio, pois é uma tarefa que venho desempenhando há 26 anos. 2000-2001 na Rádio Onda Cabo Verde, 2001-2011 na Rádio Beleza e 2011-2026 na Rádio Onda Azul. Vou deixar a Rádio Onda Azul em boas mãos, pelo que peço a todos os ouvintes que continuem a apoiar a Rádio Onda Azul. Aos ouvintes que me aturaram durante todos esses anos, muito obrigado. Aos ouvintes que não podiam suportar-me, agradeço-lhes também, pois devemos respeitar a opinião de cada um. Um obrigado aos colegas Chicote e Frank, que durante esses últimos 15 anos em que estivemos juntos, mostraram uma grande capacidade de interajuda, portanto, mãos à obra a partir do dia 6 de setembro. Enfim, um obrigado a todos e até sempre.

0: Bem, seus ouvintes, não é chegando na reta final de última transmissão desse temporada 2025-2026. Mas não te lembrei daquelas pessoas que da gente ajuda para que o nosso programa de hoje, 26 de julho, fosse um bocadinho mais rico. Não te aconselho ali para a Itália, João Duarte, Manuela, Maria Ramos Costa, Maria Teresa Costa, Francisco Encarnação, Plácido Conceição, Francisca Costa, Lídia Neves, Tânia Silva, João Andrade, Teresa da Rosa, Toida Mata, Augusta Coimbra, Santana, Quinha Reis, Antónia Firmino, Emília Palavra e Filó Évora. Agora não tem fora de Itália, não teve Júlio Lopes, Portugal, Valentina Silva, Cabo Verde, Perla Negra, Londres, Lígia Lopes, Portugal, Inácia Lisboa, Cabo Verde, Maria Mana Rita, Cabo Verde, Gigi Fortes, Alemanha, Ângela Almeida, de Cabo Verde, Francisca Soares, de Cabo Verde, Maria Paulina, Cabo Verde, Nélido Lopes, Cabo Verde, Maria Augusta, Cabo Verde e France, de Brasil. Um obrigado para toda essa gente que da gente nessa última transmissão que fosse um bocadinho mais rico. E Chicota, dizer que botou o francês?
1: O francês é Roger, está cantando a Criciel.

0: Bem, senhores ouvintes, não é chegar na final de, agora sim, na final de temporada 2025-2026. No Tabata, agradecer.
1: Assim, eu não chego próprio na final desta temporada. Um obrigado a vocês todos que me acompanharam durante toda esta temporada. Não te marquei quando para mandar vocês a saber para dia 6 de setembro, se Deus assim quiser. E para o Bocalos, muito obrigado. Aquele abraço para todo este tempo, no passeio de junto. E para tudo aquilo que me prendi na boa.
0: Ok, não tem?
2: Minha parte também, muitas vezes a todos nós ouvintes, lá uma boas férias, quinta de férias. Para Sr. Carlos, foi uma nascença praticamente para ele. Muito obrigada por aquele grande amizade sempre que eu tive, até continua aquele. Eu te espero bom apoio, sempre, de boa parte. Eu te encontro dia 6 de setembro, se Deus permitir.
0: Bem, obrigado a vocês tudo. E, portanto, e também, senhores ouvintes lá na casa, eu ouvi que, mas já na próxima temporada, já me quero fazer parte de Rádio Onda Azul, mas muita continuata a dar apoio dentro dos possíveis, sem fazer sombra a ninguém. Um grande abraço para vocês tudo, senhores ouvintes, até 6 de setembro, com a nova direção da Rádio Onda Azul.
3: Muito obrigado. Muito, muito, muito obrigado de coração. Muito obrigado por vocês todos. Um catabá abraçado a tudo quem abraça para Talonga. Um abraço para vocês todos, vocês todos. Muito obrigado mais uma vez.